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0: gente aqui pela Pool FM. A você, uma boa noite e um excelente final de semana. Beijo, abraço, tchau, tchau.
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Oeste. Pelas ondas digitais da Pool FM, aqui Paulinho Ribeiro no comando da nave 0.0, orbitando o nosso planeta e trazendo até você o som do momento, as produções relevantes do universo Underground Dance e Exorbitantes. Dos nossos estúdios em São Paulo, DJ Tony Caldera e Caio Eduardo na regimentação técnica. Da Filadélfia, Estados Unidos, Newton Rabelo, com indicações musicais preciosíssimas.

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2: 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Esse

0: Muito boa, não? Essa é a Couple Minutes, com Marilyn Bob, Frank Stevens Fusion e Definite Grooves, com Good Stuff na decolagem. Duas grandes indicações do nosso querido DJ J-Mix.
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0: Só lembrando que logo mais à meia-noite tem Luiz LaFace Collection, direto de Utah, junto com Alexis Hatt, trazendo

con Taste My Love. Bom, vamos lá. É, você sabe quanto mede a Estação Espacial Internacional? Ah, aquela famosa ISS? Bem, ela não tem uma estrutura regular, assim, como um disco e tal, mas a envergadura dela é de aproximadamente 110 metros, somando lá os painéis solares de ponta a ponta, né? O comprimento dela, da estrutura principal dela, tem cerca de 73 metros, e a altura dela chega a aproximadamente 20 metros. Bom, por essas medidas, calcula-se ali um diâmetro de aproximadamente 109, 110 metros, vai. O equivalente a um estádio de futebol, tipo o Maracanã. Dá pra imaginar o tamanho do negócio? Bom, agora imagine montar essa estrutura toda em órbita. Bom, a ISS está numa altitude média de 400 metros da superfície da Terra, variando entre 370 e 420 quilômetros. Bom, essa variação se deve a um leve ali, pequeno arrasto da atmosfera, mas que é reimpulsionada periodicamente por naves acopladas. Bom, 400 quilômetros é até mais baixo que muitos satélites, sabia? Então é possível, numa noite de céu limpo, claro, enxergar o brilho dela a olho nu. E com um bom telescópio, é possível vê-la de fato. Inclusive, para você que se interessa por esses assuntos espaciais, a NASA tem o Spot Day Station, um serviço onde você se cadastra lá para receber mensagens de orientação sobre quando procurar pela estação no céu e para qual direção olhar. Bacana, né? Mas, ó, tem um detalhe, hein? Aproveita, hein? Porque ela deve ficar no espaço provavelmente até 2031. Depois, ela cairá na Terra. Quer dizer, no mar, né? Imagine um Maracanã caindo na cabeça da galera. Eu amo. From São Paulo, Brasil, Johnny Calderman, in the mix. Assumindo os comandos dos turntables digitais, temos aqui

E a sua participação é de extrema importância pra gente, hein? Que tal você fazer aquele contato esperto pelo 943244662, código 11, São Paulo, 943244662, WhatsApp oficial da PUC, ok?

0: Vincent Montana. Salsa Rock, isso é sensacional. Muito bom. Parabéns.
1: É, caiu.
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0: Dando sequência à nossa viagem espacial imaginária. Vamos viajar de montão aqui no ar. Jazera incrível. A vida agora é de Refill com Radiance.
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0: preparado para entrar na atmosfera, né? Já já estaremos em solo. Vamos conferir aqui com a nossa base. Alô? Em quanto tempo a gente chega?
1: 7 minutes.
0: Ok. 30
1: seconds.
0: Thank you so much. Então, 7 minutos e meio e estaremos em solo, hein? Essa aqui é pesadona. Mais outra

0: outras músicas, não saia daí. Já já tem mais. Beijo. Fique com Deus, tchau.
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0: 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Muito boa noite pra você que se liga na melhor programação. Estamos começando agora mais uma edição do The Groove, melhor da música eletrônica pra todo o Brasil. Eu sou Cassiano Silvério, falo aqui diretamente de Curitiba, Paraná, e trago pra você durante uma hora os grandes lançamentos da House Music. Hoje com dois blocos muito legais. No segundo bloco, a gente vai trazer aquela mistura entre disco e funk house. E já no primeiro, trago pra você o melhor da Soulful House. Um bloco com tracks sensacionais de Jamie Vai, solista, DJ Span, Kenny Bobian. E a gente vai começar com Chris Gerald, Find Yourself, Mark Francis, 200 Unvocal Edit Mix da Vibe Boutique Records. Então dá um gás no volume, tá começando mais uma edição do The Groove.
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0: Você tá curtindo The Groove? Esse é o som do DJ Span, Natasha Watts, I Know, da Quantized Records de Baltimore. Também curtimos com Kenny Bobbin, I Thank You, da Ace Beat Music de Nova Jersey. E começamos com Chris Gerald, Find Yourself, Mark Francis 200 Unbuckle Edit Mix, da Vibe Boutique Records de Nova York. Vem chegando agora no The Groove, solista Trace Hamlin, Like Nobody Else. Esse é The Groove, música eletrônica do mundo inteiro, especialmente pra você.
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0: E com essa sonzeira do Jimmy Vines, It's Too Much, da Sakura Music, de Lille na França, a gente encerra o primeiro bloco do The Groove. Também curtimos com solista, vocais de Tracy Hamlin para Like Nobody Else, lançamento da Groove Culture de Ancona, na Itália. Aproveito para te convidar para interagir nas nossas mídias sociais, @ The Groove Brasil, Instagram, Facebook, Twitter. Manda sua mensagem que a gente sempre responde. A gente vai pro break rapidão e na sequência tem muito mais música de altíssima qualidade aqui no The Groove, música eletrônica de primeira. Não sai daí não!
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3: Estamos de volta com The Groove, o melhor da música eletrônica no seu rádio, prometido bloco

0: Block & Crow, Adrie Block. E a gente vai começar com essa sonzeira do Gene Ferris, DJ Ray, Forever Always, que muita gente lembra de Alcazar de 2001, mas os mais velhos sim vão reconhecer Chicky como o sample dessa track. Então esse é o The Groove, a história da música dançante passa por aqui.
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Garrett, da Cold Cuts Records. Também curtimos outro track com Avery Block, Martina Buds, The Nightlife, da Groove Firehouse 66, de Dortmund, na Alemanha. E começamos com Gene Ferris, DJ Ray, Forever Always, que muita gente lembra do sample, que também esteve na Sexual Guarantee de 2001, do Alcazar, mas o original é de Nile Rodgers and the Chick, The My Forbidden Love, do ano de 1979. Vem chegando agora no The Groove, Broken Baby, The Way I Feel. Esse é The Groove, a história da música passa

0: E com essa sonzeira do Mario Dubs, Alan Craig, Manator, da Good For You Records de Monterrey, Califórnia, Estados Unidos, a gente encerra mais uma edição do The Groove. Também curtimos com Disco Lover, Song, da Funk Revival de York, na Inglaterra, e Brooklyn Baby, The Way I Feel, da Fresh Take Records de Edimburgo, na Escócia. Muito obrigado a você que curtiu nosso programa até agora em todo o Brasil, pela Pua FM de São Paulo, pela Pop 95 de Montes Claros, Minas Gerais. Deixa aí o nosso Instagram, Facebook, Twitter, arroba The Groove Brasil. Bora mandar essa mensagem, interagir com a gente. Eu fico por aqui, na sequência tem muito mais música de altíssima qualidade. Fica por aí, eu tô de volta semana que vem, eu, Cassiano Silvério, aqui em Curitiba, Paraná. Aquele abraço, o de sempre, Juízo Viu. Fui!
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0: Pool, que bacana essa rádio que me empolga. Aliás, a Pool, a original Pool, a 89.1 no Daio de São Paulo, foi uma rádio que me ajudou a me moldar como locutor. Então lá eu tinha grandes ídolos, né? Tinha Milton Vesse, Paulinho Veronese, Julinho Mazei, enfim, até o César Filho fez parte da Pool. E aquela locução do Julinho, aquilo me ajudou muito, que eu tinha uma fita da Pool que eu ficava ouvindo o dia inteiro. 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

3 dicas que ajudam a parar o compartilhamento de notícias falsas no WhatsApp. Procure por sinais de que ela possa ser falsa, como fotos editadas. Então, busque outras fontes e veja se há mais sites que comprovem a notícia. 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
2: Seja bem-vindo.

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1: O Dia Mundial do Livro Infantil é celebrado dia 2 de abril, data do nascimento de Hans Christian Andersen, autor de contos clássicos como O Patinho Feio e A Pequena Sereia.
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4: Olá, muito boa tarde para você sintonizado na Pool. Começa agora os grandes clássicos de todos os tempos. Seja muito bem-vindo. Sabadão chegou e com ele, claro, os 120 minutos. De agora até as 2 horas da tarde, você pode entrar em contato com a Pool, mandar sua mensagem, pedir o seu som. Anota aí, 11 94324-4662.
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3: Esse é o quadro Dr. Sample. Seja bem-vindo. Esta é Why Can't We Live Together, de 72, do cantor, produtor, tecladista e compositor Timmy Thomas. Música que, além das suas inúmeras regravações, foi muito sampleada, que é o caso da música Hotline Bling de Drake, de 2015, que utilizou o teclado da introdução. Ouça.

0: Unidos. E de segunda, das 11 à meia-noite, rola o By Night aqui na Pool. Um programa com as românticas do passado de volta pra você lembrar, sentir e se conectar com aquelas músicas que marcaram época. Eu sou Ferrari e a gente segue com muito mais músicas.
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0: todas as sextas-feiras, 18 horas, com reprise às terças ao meio-dia, você é muito bem-vindo ao lado negro da música, Back to Black, com Sérgio Scarpelli. Olha, só musicão, viu? Eu sou o Ferrari e daqui a pouco a gente volta com muito mais música.
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5: Crianças que crescem em ambientes com livros têm melhor desempenho escolar, mesmo em famílias com baixa renda. É o que mostra um estudo da Universidade de Nevada.
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0: Eu sou Marco Ferrari e obrigado pela sua conexão e pela companhia até aqui. A gente se encontra novamente ao meio-dia com mais uma viagem pelos grandes sons que atravessaram o tempo, sempre aqui pela Pool FM. E ó, a programação continua, hein? Com grandes músicas e grandes nomes conduzindo essa jornada. Um grande abraço e até o próximo encontro. Ah, e me acompanha também lá no Instagram, @echoesofthebeat, ou então @MarcoFerrari. A você, um excelente sábado e até o próximo 120.
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3: Existem bibliotecas infantis em lugares inusitados. Camelos levam livros a vilarejos no Quênia. Na Noruega, existem barcos biblioteca. No Brasil, ônibus levam leitura a comunidades ribeirinhas.
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4: Porque você precisa saber. Crianças que crescem em ambientes com livros têm melhor desempenho escolar, mesmo em famílias com baixa renda. É o que mostra um estudo da Universidade de Nevada.
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3: Existem bibliotecas infantis em lugares inusitados. Camelos levam livros a vilarejos no Quênia. Na Noruega, existem barcos biblioteca. No Brasil, ônibus levam leitura a comunidades ribeirinhas.
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4: Dr. Sample by DJ Akin. Rhythm. Nas edições do quadro Dr. Sample, não poderia deixar de citar este grande pianista, compositor e ícone do jazz, Herbie Hancock, que em 1964 criou Cantaloupe Island, do álbum Empyrean Isles, música que deu origem a Cantaloupe de 1993 do grupo de jazz rap Us 3, com a participação do rapper Rasan Kelly e o trompetista Gerard Presencer. Você passa a ouvir agora Cantaloupe Island, de Herbie Hancock.

Em São Paulo existe um palco onde a emoção acontece de verdade, no Teatro Santo Agostinho, onde cada apresentação é um encontro com a arte, diversão e

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0: Vamos lá? Falando em The Best Of, o The Best Of de hoje é Bella, da diva dos anos 90, C.C. Peniston. Não saia da sintonia, agora na Pua FM.
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5: E salve, seleto fã da Pool! Boa noite! Que programação hoje da rádio, hein? Sério, é por isso que nós endoida, velho. Bem-vindo a mais uma edição do Transitions. E trago para esta parte do programa clássicos dos anos 80. Abrindo hoje com o cantor, compositor e líder das bandas Parliament e Funkadelic, George Clinton, com o Hey Good Looking, de 1986.

E olha o pai do funk aí, James Brown, com Living in America, de 1985. Não sei se vocês lembram ou se não é da sua época, né? Essa música foi destaque do filme Rock 4, durante a entrada do Apollo no ringue. E ouvimos a banda que tinha entre os integrantes o Philip Ziegler, irmão do James Ziegler, e os irmãos Tommy e Bob DeBard. Swish, com Just I Can't Put Away, de 1984. E antes o Naked Eyes, com o primeiro single do seu segundo álbum, que foi produzido pelo Arthur Baker. In The Name of Love, também de 84. E ainda rolou o grupo norte-americano formado em 76, fichando que eu nasci. Midnight Star, com Wet My Whistle, de 1983. 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
1: Agora vai lá, pega aquela dose generosa no cowboy ou coloca aquelas três pedrinhas se preferir e sobe o som, que vem caindo a agulha pros housezinhos finos e no final já transitando por alguns covers. Abrindo com a Danny J. Lewis, em parceria com a Kelly Gibson, Such a Shame, de 2022.

0: e ouvimos o Seven Stone e a Jessie Hogan. Que som, hein? Back to Black de 2022. A original, você tá ligado. Da Amy Winehouse é de 2006. E antes, o outro cover, desta vez para Ultra Nate, de 97. Young Pulse e Natalie Nova, com Free, também de 2022. E passou na agulha do Transitions a releitura do Michael Jackson, de 79, feito pelo Rocco Careri, com Arturo Machiavelli. Rock With You, de 2012. E ainda rolei neste set o Babs Presents com Jazz Night in the 15 de 2022 e a Suki Soul com o Kaoru Katine Give Back the Love, também de 22.
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0: E já batendo nas caixas da Pool FM, o Richard Gray com Dead is a Disco e a Robin S, Show Me Love. A original é de 92, mas esta versão é de 2021.

0: louco, velho.
1: Fechando com uma versão zaça feita em 2018 pelo Soul Searcher, Can't Get Enough, que utilizaram o sample do Garry's Game, Let's Love Dance Tonight, de 79. E ainda fez uma presa por aqui o Discotron, Last Night I Didn't Save My Life, de 2018. A original do Indip, você já sabe, é de 1982. Transitions. E aí, curtiu essa edição? Qualquer coisa, então comenta lá no Face, no Insta, ou enche o saco lá do Tibério no WhatsApp da rádio. Obrigado mesmo é por você fazer parte da audiência da PU e também do Transition. Então, continue com a boa música e um grande abraço.
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